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0: Muito boa tarde, são agora 19 horas com 31 minutos. Estamos a arrancar para esta emissão especial de grande encontro da Marcoense FM de domingo 24 de maio. Nesta edição, o destaque, claro, vai para o rescaldo da última jornada da Liga Pro da Associação de Futebol do Porto. O Lixa cai à divisão de elite, falha a manutenção no principal campeonato da Associação Portuense. Ainda os resultados das fases de apuramento de campeão, da elite, da honra e da primeira divisão. Na primeira divisão, o Vila Boa do Bispo sofreu a primeira derrota nesta fase.
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2: Sou um treinador muito orgulhoso,
3: não dos jogadores que tenho, mas dos homens que tenho dentro do Balneário.
2: Porque tenho um grupo fantástico.
4: São ambiciosos, dão tudo, querem ganhar.
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0: São agora 19 horas 33 minutos. Para já, uma nota para a Taça de Portugal. O jogo entre Sporting e Torriense no Jamor, no prolongamento, depois de um empate a uma bola nos 90 minutos. A equipa do Torriense marcou logo aos 4 minutos. Ainda na primeira parte, o Sporting restabeleceu a igualdade no segundo tempo. Para já, empate a uma bola. Jogo no prolongamento nesta altura. No Campeonato de Portugal, quinta e penúltima jornada da fase de subida. O Rebordosa está fora da luta pela promoção à Liga 3. Até venceu na sexta-feira em casa o Leça por 2-1, mas para levar a discussão até à última jornada tinha de esperar por um empate entre Bragança e Vianense, que jogaram ontem. Não se proporcionou esse resultado. O Bragança venceu o Vianense por 1-0. Esta tarde, 34ª e última jornada da Liga Pro da Associação de Futebol do Porto. Lousada evitou a descida ao vencer em casa o Aliados de Lordelo por 3-1. O Lixa cai à divisão de elite após derrota por 2-0 no terreno do Pedras Rubras. Salvam-se da descida Pedras Rubras. Também o Foz, apesar da derrota no terreno do Aliança de Gandra por 3-1, e o Coimbrões, que empatou a uma bola no terreno do Aventes. Ainda da jornada dos jogos desta tarde, Maia Lidador 3, Canidelo 2, Gondomar 1, Irmesinda 2, Boa Vista 3, Vilarinho 2. O Boa Vista, com esta vitória, sai do último lugar e cede a lanterna vermelha ao Vilarinho. A jornada começou ontem com o triunfo do Nogueirense no terreno do Vila Caís por 2-1, e a vitória do Sport Rio Tinto na festa de campeão na Foz do Sousa, no terreno do Sousense. O Sousense que se tinha sagrado o campeão na semana passada e garantido a subida ao Campeonato de Portugal. Na fase de apuramento de campeão da divisão de elite, terceira jornada, fim da primeira volta, o Baião foi ganhar ao terreno do Padroense por 2-1, enquanto que o Freamunda em casa bateu o Lavrense por 4-2. Na divisão de honra, terceira jornada, o Sete empatou a 2 na casa do Pedrouços. Já o Várzea de Felgueiras foi derrotado na casa do Gondim da Maia por 2-0. Na fase de apuramento de campeão da primeira divisão, primeira derrota desta fase do Vila Boa do Bispo, 1-0 na casa do Panteras Negras. O Parada venceu em casa o Calçada por 2-1 e reassumiu a liderança, enquanto que o FC Sousa foi ganhar ao terreno do Sendim por 2-1 no derby do Conselho de Felgueiras. No futsal, divisão de honra, fase de apuramento de campeão, a décima jornada, derrota pesada da Iarca, 8-1 na casa do Vermoinho. Na fase de manutenção, o Magrelos também perdeu dentro de portas, à frente ao Águas Santas por 3-2. Na taça promoção feminina, igualmente a décima jornada, o Magrelos venceu dentro de portas o Roriz por 1-0. No Hockey em Patins, campeonato nacional da terceira divisão, o Hockey Clube do Marco joga a esta hora no reduto do Hockey Clube de Fão. Está a vencer por 6-5. A partida está nos segundos finais. O Hóquei Clube do Marco deve somar e regressar aos triunfos esta tarde. Já na zona Norte B, o Vila Boa do Bispo cedeu uma igualdade caseira a 2 frente ao Golpilhares, um resultado que lhe permite entrar na última jornada isolado na liderança. Basta um ponto na última jornada na deslocação ao reduto do Hóquei Clube da Mielhada para garantir a subida direta à segunda divisão. O Hóquei Clube da Mielhada também está na discussão, mas precisa de ganhar à formação vilaboense. Na Taça Nacional Feminina de Hóquei em Patins, a 14ª e última jornada, o Vila Boa do Bispo está a jogar a esta hora no reduto do Criarte, para já a perder por 3-2. A partida acaba mesmo de terminar. Derrota da formação vilaboense por 4-2 é o resultado final. Finalmente, no handball feminino, 9ª e penúltima jornada da fase de manutenção da divisão de honra, a Iarca venceu no reduto do Assumada por 28-22. A equipa de Alpendurada, com esta vitória, garantiu a permanência no segundo escalão nacional do handball feminino.
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0: Ora, são agora 19 horas com 38 minutos. Vamos primeiro ao Campeonato de Portugal, jornada que começou, a quinta e penúltima jornada da fase de subida, começou na sexta-feira com a vitória do Robordosa por 2-1 sobre o Lessa. Ontem o Bragança bateu o Vianense por 1-0, um resultado que coloca a formação robordosense fora da discussão pela subida para a última jornada. Nesta altura, Lessa primeiro com 10 pontos, já garantiu a subida à Liga 3, mas ainda não tem garantida a presença no Jamor, na final do Jamor. O Bragança é segundo com 8 pontos, o Vianense é terceiro com 6, na última posição, Robordosa com 4 pontos. Na última jornada há confronto entre Lessa e Bragança. O Robordosa despede-se desta temporada em Viana do Castelo, frente ao Vianense, mas já sem qualquer possibilidade de garantir a permanência já sem qualquer possibilidade de lutar pela subida à Liga 3. Na Liga Pro da Associação de Futebol do Porto, 34ª e última jornada, começou ontem. Vila Caís 1, Nogueirense 2 e Sousense 1, Sport de Rio Tinto 2. Esta tarde, Pedras Rubras 2, Lixa 0. O Lixa está despromovido. Lousada 3, Aliados Lordelo 1, Aliança de Gandra 3, Foz 1, Avintes 1, Coimbrões 1, Maia Lidador 3, Canidelo 2, Gondomar 1, Irmesinda 2, Boa Vista 3, Vilarinho 2. Classificação final desta, após a última jornada, Sousense já se tinha sagrado o campeão na semana passada com 73 pontos. O Maia Lidador fecha no segundo lugar com 70, em terceiro Nogueirense 63, quarto Aliança de Gandra 59, em quinto Irmesinde 57, sexto Gondomar 52, sétimo Canidelo 51, em oitavo Aliados Lordelo com 50, em nono Vila Caís 49, décimo Sport Rio Tinto 47, na 11ª posição Pedras Rubras 46, 12º Lousada 44, 13º Coimbrões 43, o Foz também se salva apesar da derrota, 14ª posição 43, 42, o Leixa é despromovido, 40 pontos já estavam despromovidos à partida para esta jornada, a 20, 32, Boa Vista 14 e Vilarinho 13. O Vilarinho acaba mesmo no último lugar da tabela. Junto em direto nesta edição, Marcos Nunes, o treinador do Leixa, a quem saúdo. Marcos, boa tarde, agradeço-lhe a disponibilidade para se juntar a nós nesta emissão, neste momento difícil, acredito, hoje a equipa perde em Pedras Rubras, mas deu tudo, Marcos, para tentar sair de Pedras Rubras com outro resultado. Boa tarde, Marcos.
16: Boa tarde, Luís, e a todo o auditório. Sim, sem dúvida nenhuma, fomos a única equipa que tentámos ganhar. Tivemos tempo um futebol ofensivo, Pedras Rubras limitou-se a defender. Tivemos uma bola na trave, depois tivemos outra. A equipa teve, digamos, para aí 15 ou 6 campos. E a Pedras Rubras acabou com marcar um contra-ataque aos 14 minutos na parte. E aí a equipa descontrolou-se um bocado, mas não se encantou, deu tudo, infelizmente não conseguimos, não foi o objetivo.
0: É, a equipa cai de divisão, o Marcos chega já numa fase tardia da temporada para salvar a equipa da descida. O que é que faltou, Marcos, para a equipa não ter este desfecho?
16: Agora vamos analisar, acabou uma época consciente que toda a gente da estrutura fez tudo para que nada nos faltasse. Não vale a pena agora nós estarmos a arranjar culpados, a responsabilidade é minha. Eu sabia do projeto que me foi apresentado, há que analisar. Sei que o Leixa é um grandíssimo clube, com pessoas muito sérias, um clube muito especial, que dá tudo aos jogadores, que não deixa falta nada, cumpridor. Ainda merecia este desfecho, mas o futebol é mesmo assim. Há que levantar a cabeça, este clube vai voltar mais forte, não sei talvez menos.
0: E admite continuar na próxima época na Leixa, Marcos?
16: Sem direito, sem prioridade ao Leixa, sem dúvida nenhuma, embora não tenhamos conversado sobre isso, mas tenho admito fazer esta achar que eu sou a pessoa ideal para voltar para o Leixa na divisão mínima que parece estar. Sem dúvida nenhuma, creio que temos prioridade ao foco do
0: Muito obrigado, Marcos. Agradeço-lhe ter vindo aqui em direto e agradeço-lhe também a sua colaboração ao longo da época. Um forte abraço, Marcos Nunes. O treinador do Leixa, comentário à despromoção da formação lixense esta tarde após derrota no terreno do Pedras Rubras por 2-0. Quem acaba por se salvar é o Lousada, ao bater em casa o aliado dos Lordelo por 3-1. Apesar do momento muito difícil que o clube atravessa, a formação Lousada acabou por vencer este jogo e garantir assim a permanência na Liga Pro. E acredito, Ruben Moreira, muito boa tarde, obrigado por se juntar a nós. Uma manutenção muito difícil de alcançar, sobretudo pelo que se passou nos últimos meses. E mérito, acredito, vai dizê-lo muito a estes jogadores que deram tudo até final para que a equipa se salvasse, não é, Ruben? Muito boa tarde.
17: Boa tarde, Luís. Boa tarde a todo o auditório, a quem nos está a acompanhar. Sim, acabou por ser um final de época muito, muito difícil, muito, muito exigente, como o Luís e bem disse, mas conseguimos atingir o nosso objetivo, que era a manutenção, e sim, o mérito é todo destes rapazes. Tendo em conta aquilo que foram os últimos meses, toda a dificuldade, fomos enormes hoje, e eles encararam com muita responsabilidade, com muita seriedade, e deixaram tudo em campo num jogo extremamente difícil, em que o nosso adversário não veio para cumprir calendário, veio para disputar o jogo, para disputar os 3 pontos, mas nós fomos praticamente perfeitos e conseguimos vencer o jogo. Não queríamos, obviamente sabíamos o que é que estava, estávamos atentos aos outros jogos, mas não queríamos depender de outros resultados, queríamos fazer o nosso trabalho, e foi isso que eles fizeram, e muito bem, portanto muito satisfeito por isso, e por termos atingido o nosso objetivo.
0: Mérito dos jogadores e também há que dizê-lo do treinador Ruben, porque acredito houve também grande trabalho da sua parte para não deixar que a equipa desmoronasse, não é?
17: Sim, Luís, foi sem dúvida o ano mais difícil, não só como treinador, mas eu tive muitos anos como jogador mas a este nível e foi sem dúvida a época mais exigente, portanto não foi fácil gerir muita coisa, mas só com um grupo muito forte é que poderíamos atingir os nossos objetivos, porque depois daquilo que fizemos o ano passado era muito importante que o clube se estabilizasse neste patamar e não queríamos de maneira nenhuma deixar cair tudo aquilo que foi feito e tudo aquilo que estes rapazes conquistaram, até porque grande parte deste grupo deu continuidade do ano passado, portanto só fazia sentido assim e muito feliz para aquilo que eles fizeram.
0: Foi, acredito, o seu último jogo ao Leme de Lousada, não é, Ruben?
17: Não sei, Luís, não sei o que é que vai ser o futuro, neste momento não posso dizer nada acerca disso, nem posso adiantar nada, até porque não existe nada, a minha única preocupação era este jogo, acabar de atingirmos os nossos objetivos, portanto agora é tempo de recuperar, de respirar, de aproveitar as férias e depois veremos o que é que acontece.
0: Ruben, agradeço-lhe ter vindo aqui em direto e a sua colaboração ao longo da temporada. Um forte abraço, Ruben, muito obrigado. Ruben Moreira, o treinador do Lousada, a equipa lousadense que garantiu hoje a manutenção ao vencer em casa o Aliados de Lordelo por 3-1 nesta 34ª e última jornada da Liga Pro da Associação de Futebol do Porto. A equipa do Lousada que bateu o Aliados de Lordelo. Para já não é possível ter aqui em direto o João da Silva. Vamos já tentar esse contacto com o treinador do Aliados de Lordelo, se não der mais daqui a pouco. Esta tarde também outra equipa da região esteve em ação, o Aliança de Gandra, que bateu em casa o Foz por 3-1. Era um jogo que importava para estas contas finais, mas a verdade é que o Foz, apesar da derrota, acabou por garantir a permanência na Liga Pro. Para já, é possível escutar João da Silva, o treinador do Aliados Lordelo, a quem saúdo. Muito boa tarde, João, agradeço a sua vinda aqui em direto. Ouvimos o treinador adversário que disse que o Aliados Lordelo não foi a Lousada para cumprir calendário, e era o que fez o que lhe competia, mas o Lousada acabou ainda assim por ser mais forte, João. Boa tarde.
18: Boa tarde, Miguel. Foi mais forte, ganhou 3-1, acaba por ser mais forte. Tiveram 3 remates fora da área, tiveram 3 bons golos, e eu perdi a conta do número de lance em que o Lousada conseguiu tirar em cima da linha de golo. Tivemos também um golo anulado. Pronto, e eu acho que a história do jogo resume-nos a isso. A eficácia tremenda do Lousada, e bem, e também a eficácia deles, é conseguir cortar os lances já quando a bola estava praticamente dentro, e conseguiram fazer ali uns cortes que eles acabou por conseguir os 3 pontos, pronto, e a manutenção, não eles, mas também as restantes equipas conseguiram nesta última jornada a manutenção. Há que dar os parabéns a essas equipes.
0: O Aliado João termina no 8º lugar, 50 pontos, foi uma reta final difícil, não foi, João?
18: Foi uma reta final difícil, sim, em termos de resultados. Não sei que bicho é que nós temos ali em que tudo nos aconteceu nestes jogos. Pronto, e perdemos muitos jogos que é difícil de explicar como é que não conseguimos sequer o empate, quanto mais ter perdido, mas às vezes o futebol tem fases que parece que tudo acontece, e foi o que aconteceu Aliados neste último mês.
0: João, vai continuar ao Leme do Aliados na próxima temporada? Ainda não está decidido? Foi o seu último jogo? Como é que vai ser o seu futuro, João?
18: A direção falou comigo na outra semana, mas eu só queria conversar assim que jogássemos o último jogo, até porque a equipa com quem íamos jogar tinham em disputa ainda resultados que podia mexer na classificação. Então pedi à direção para a conversa ser feita na próxima semana. Acho que há ali alguma vontade da direção em continuar. Pronto, vou entrar amanhã, hoje e amanhã, a pensar bem também ver a minha vida e ver, e depois quando reuni com a direção, o que é que conseguimos fazer e chegámos a acordo ou não para a próxima época.
0: É, e nós também vamos estar atentos. João, agradeço-lhe a sua colaboração ao longo desta temporada. Um forte abraço. Muito obrigado, João.
18: Um abraço.
0: João da Silva, o treinador do Aliados de Lordelo, após a derrota desta tarde no terreno do Lousada. O Aliança de Gandra venceu nesta última jornada em casa o Foz por 3-1, perante um adversário que precisava do jogo, mas o Aliança de Gandra não facilitou. Jorge Palheira é o técnico da equipa gandarense. Boa tarde, Jorge. O Gandra fez aquilo que lhe competia, não é? E termina da melhor forma este campeonato. É assim, Jorge. Boa tarde.
19: Boa tarde. Sim, sim. Claro que fazíamos. Nós temos um emblema, um símbolo ao peito que temos sempre que respeitar e temos sempre que honrar. E os jogadores sabiam disso e queriam terminar da melhor maneira e fizeram tudo o que lhes foi pedido. Foram bons grandes guerreiros. Terminou a vida, também que desgastaram para toda a gente, e eles sabiam que iam terminar da melhor forma possível. E hoje sabíamos que íamos encontrar uma equipa que precisava, independentemente dos outros resultados, mas precisava de pontuar ou ganhar, dependendo do que acontecesse nos outros jogos. Tínhamos que nos encontrar uma equipa muito forte, muito aguerrida, muito a dar os duelos todos como se fosse o último, e estávamos percebidos disso. E como nós, na minha forma de trabalhar, eu uso sempre a verdade desportiva acima de tudo, foi com que eu a eles, e eles têm-nos a dar um louvor enorme, porque eles hoje, mesmo desfalcados como nós estamos, deram muito, trabalharam muito e mereceram esta vitória. E conteúdo geral, até uma pessoa, não é? Porque estávamos todos lá e o Foz fez a festa, e parabéns ao Foz pela conquista. Também posso já dizer parabéns ao Sousense pela subida da divisão, a conquista do campeonato. É um justo vencedor, claro, não vamos. E dar os parabéns, basicamente é isso.
0: O Gandra termina na quarta posição, é uma classificação muito interessante. O Jorge chega já na reta final do campeonato. Ficou satisfeito, Jorge, com aquilo que conseguiu com a equipa nestes últimos jogos?
19: Satisfeito, claro que fiquei. Podíamos aqui a colar ter feito mais, mas nós também tivemos muitas condicionantes, e não é fácil. Não é fácil, mesmo para os atletas, porque, como vocês vão falar no vosso programa na segunda-feira, que me conhecem como jogador, e eu já estive daquele lado. E sei que não é fácil quando se muda de treinador a meio, e ainda por cima já do meio para o fim. E eu sabia que não era fácil, mas como eu já estive daquele lado, sabia que tinha que lidar com eles de uma forma mais específica, mas tinha que os trazer para o nosso lado, perceberem que se calhar não estava tudo mal, nem estava tudo bem, e fiz o meu trabalho. Como faço todos os dias, dou sempre o meu máximo, e eles alinharam as ideias. Faz parte. Eu também já estive num clube, isso aí, e os jogadores têm que se adaptar às ideias do novo treinador, faz parte. É o futebol. O futebol tem muito que se lhe diga, e é só para quem anda nele e tem que lidar com ele que mexe muito. Às vezes quem comenta não sabe o que comenta e não sabe o que é que um treinador. E eu não estou a falar só de mim, estou a falar mesmo, posso falar também dos que saíram, como eu já saí, não sabe o que é que se passa, e nós trabalhamos muito, mas às vezes é mesmo assim o futebol, e temos de estar sempre predispostos e pré-cabidos e sempre prontos para agarrar cada desafio como se fosse o último. E eu trabalho dessa maneira, eu não sou velho nem sou novo, só ando aqui no meio pau, mas tenho uma ambição enorme. E trabalho muito.
0: E essa ambição, Jorge?
19: Acima de tudo, mete-se do meu trabalho acima de qualquer coisa.
0: Jorge, essa ambição de que falava é para também ter essa ambição de continuar no Gandra na próxima temporada? Pelo menos está aberto a essa possibilidade?
19: Sim, está aberta, não. Posso dizer, não tenho problemas nenhum, já vou continuar no Gandra para a próxima época. As pessoas que trabalham no clube viram que afinal havia trabalho, e já me foi proposta a renovação, onde eu aceitei com muito gosto, porque eu estou pronto sempre para desafios, para trabalhos, e vou começar a preparar o próximo ano.
0: Fica essa novidade. Obrigado, Jorge, por nos também revelar essa novidade. Agradeço-lhe também a sua colaboração ao longo destas jornadas. Um forte abraço e voltaremos com certeza a falar na próxima temporada. Muito obrigado, Jorge. Um forte abraço. Jorge Palheira, o treinador do Aliança de Gandra, o técnico que revela vai continuar ao lema do Aliança de Gandra na próxima temporada. Assumiu a equipa já nesta reta final. O Gandra acaba no quarto lugar da tabela com 59 pontos. Esta tarde bateu em casa o Foz por 3-1. Apesar da derrota à formação da cidade do Porto, acabou por garantir a permanência na Liga Pro, já que beneficiou da derrota do Lixa na casa do Pedras Rubras por 2-0. A formação lixense cai assim à divisão de Elite. Terminou a temporada também para o Vila Caís, que já jogou ontem, perdeu em casa frente ao Nogueirense por 2-1. Até mais do que olhar para a partida de ontem. André Reis, muito boa tarde e obrigado por se juntar a nós nesta emissão. Importa fazer aqui um balanço da temporada. A equipa termina no 9º lugar da tabela, 49 pontos. É um balanço que se pode dizer positivo, até porque o objetivo principal foi cumprido, a manutenção, e a muitas jornadas do fim, não é, André? Boa tarde.
20: Boa tarde, Luís Miguel, e a todo o auditório. Sim, podemos dizer que o objetivo foi cumprido e muito bem cumprido. Né? Tivemos o acréscimo da Taça de Portugal, que sem dúvida que conseguiu pôr alguma grandeza no que foi esta época. Fomos à terceira eliminatória da Taça de Portugal, o clube que já lá tinha participado, mas nunca tinha conseguido ganhar, passar uma eliminatória dentro de campo. Este ano conseguimos passar duas e perdemos por 1-0 num jogo em que fomos dignos. Portanto, acreditamos que foi uma época positiva, um bocadinho diferente daquilo que tinha sido o Vila Caís na época anterior. De qualquer das formas, uma época sem dúvida de aprendizagem. Eu acredito que saio hoje do Vila Caís muito melhor treinador que aquilo que entrei.
0: Olha para a classificação, num lugar, dá a sensação de que o Vila Caís podia ir bem mais acima, é, André?
20: Sim, acreditamos que sim, principalmente por este fator que eu falei inicialmente, que foi a questão da Taça de Portugal. Nós tínhamos um plantel muito curto no início da época, poucas soluções, então andámos a jogar domingo, quarta domingo, e a verdade é que neste nível ninguém tem capacidade física para jogar. Os jogadores trabalhavam durante o dia, vinham jogar uma quarta-feira, e a verdade é que nessa fase, nesse período, perdemos muitos pontos que, se calhar em condições normais, podíamos ter feito mais uma ou duas vitórias, e essas vitórias podíamos ter posto noutro lugar. É verdade que também não fomos uma equipa muito regular, éramos capazes de ganhar ao Sousense como fizemos, e a seguir, que se calhar contra uma equipa de meio de tabela para baixo, não fazer um jogo tão bom e perder alguns pontos. Quando não se é regular, como infelizmente não tivemos a capacidade de o ser durante toda a época, se calhar ficamos com o sabor amargo, mas foi o que foi, e olha, consciência tranquila que tudo fizemos para honrar o clube e o Vila Caís.
0: E o futuro, André, passa por Vila Caís ou não?
20: A época acabou ontem, já houve conversas com o Presidente, as coisas estão a ser tratadas, estão a ser encaminhadas, em breve direi alguma coisa.
0: Obrigado, André, agradeço-lhe também a sua colaboração ao longo da temporada, um forte abraço e voltaremos a falar numa próxima oportunidade. Obrigado, André, forte abraço.
20: Muito obrigado, Luís Miguel, deixe-me só terminar por felicitar o Sousense. Já tive a oportunidade de o fazer pessoalmente com o treinador deles, felicitá-los pelo título de campeão, sem dúvida que foram uma equipa justa do campeonato desta divisão. Obrigado, Luís Miguel, até para o ano.
0: Muito obrigado, André Reis, o treinador do Vila Caís, a formação amarantina que termina a época com uma derrota caseira frente ao Nogueirense por 2-1, mas no 9º lugar da tabela garantiu a permanência a muitas jornadas do fim. Recordo todos os resultados desta última jornada da Liga Pro: Vila Caís 1, Nogueirense 2, Sousense 1, Sport Rio Tinto 2, Pedras Rubras 2, Lixa 0, Lousada 3, Aliados Lordelo 1, Aliança de Ganda 3, Foz 1, Aventas 1, Coimbrões também 1, Maia Lidador 3, Canidelo 2, Gondomar 1, Irmesinda 2 e Boa Vista 3, Vilarinho 2, Sousense campeão, sobe ao Campeonato de Portugal. O Maia Lidador termina na segunda posição, fica à espera também de uma vaga nos nacionais. São despromovidos à divisão de Elite. O Lixa, que perdeu esta tarde na casa do Pedras Rubras por 2-0, também a Vintes, Boa Vista e ainda Vilarinho. São 20 horas com 1 minuto.
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4: Ora, divisão de elite, fase de apuramento de campeão, a terceira jornada, fim da primeira volta. O Baião foi ganhar esta tarde a Padrão da Légua ao Padroense por 2-1. O Friamundo em casa bateu o Lavrense por 4-2. Friamundo na liderança com 9 pontos, o Baião segundo com 6. Em terceiro lugar, o Padroense com 3. O Lavrense ainda não somou qualquer ponto. Na fase de apuramento de campeão da divisão de honra, o Seta empatou esta tarde na casa do Pedro Sousa 2, já o Várzea de Felgueiras foi derrotado por 2-0 no reduto do Gondim da Maia. O Gondim lidera nesta altura com 7 pontos, o Pedroso é segundo com 5, o Sete terceiro com 2 e o Várzea de Felgueiras com 1 ponto amealhado nesta altura. Começamos esta ronda pelos treinadores das equipas da região, pelo Pedro Magalhães, é o treinador do Sete. Muito boa noite, Pedro, muito obrigado por mais uma vez se juntar a nós nesta emissão. Um ponto com estado num terreno muito complicado, mercê deste empate a 2, sabe a pouco ou não, Pedro? Boa tarde.
5: Muito boa tarde a todo o painel e aos restantes treinadores. Sabe muito pouco, mas pronto, mas é um bocadinho mais do mesmo, já para mim já é uma não discussão. Tivemos o jogo todo à frente do resultado, voltamos a sofrer de um canto aos 90 minutos. Pronto, já é regra, já é regra. Pronto, perdemos sempre ali, sofremos 2 golos de bola parada, novamente, portanto, é assim, pronto, são as características também dos jogadores, principalmente das equipas do Porto, tanto o Gondim como o Padrouços, mas pronto, mas hoje ficámos a dever também um bocadinho a nós, porque estávamos a ganhar 2-1, e com mais uma unidade em campo, podíamos ter gerido o jogo de outra forma, não fomos inteligentes, e agora nada justo o resultado.
4: Pedro, a sua equipa nesta altura com apenas 2 pontos no final da primeira volta, ainda é possível chegar ao título? Está agora mais difícil, não é?
5: Sim, não, mais difícil está. Possível também é, porque já vimos de perto aquilo que os nossos adversários conseguem fazer, que, pronto, a não ser na bola parada, são inferiores em nós em termos coletivos, individualmente também têm bastante talento. Portanto, é assim, nós vamos acreditar. Agora, sabemos que tínhamos 1 ponto na mão em Gondim, tínhamos 3 na mão hoje, tínhamos 3 na mão com o Várzea e sofremos... Sofremos sempre um golo depois dos 85 minutos que acaba por hipotecar uma quantia diferente de pontos que temos neste momento. É assim, eu costumo dizer que nós temos um defeito grande, que nós não abdicamos de jogar e só ganhamos assim. É o nosso defeito, está assumido, as direções que nos contratam sabem, ou se não deveriam saber isso. Portanto, é assim, estou muito orgulhoso daquilo que a equipa tem feito dentro das 4 linhas. Falta-nos a estrelinha, que efetivamente até agora não tivemos. Hoje podemos ter gerido o jogo de uma forma melhor, com mais consciência e paciência. Pronto, é assim, voltou a ser na bola parada a diferença. Agora estamos vivos, só sabíamos que não podíamos perder este jogo. Fizemos de tudo e fomos muito superiores para o ganhar. Não ganhamos, estamos vivos, temos que ganhar os próximos 3, sabemos disso.
4: Muito obrigado, Pedro. Agradeço-lhe ter vindo aqui em direto, o treinador do Sete, em comentar o empate desta tarde no terreno do Pedrosos, no encontro da terceira jornada da fase de apuramento de campeão da divisão de honra. Já o Várzea de Felgueiras perdeu na casa do Gondim da Maia por 2-0. Vítor Mota é o técnico da equipa felgueirense, quem saúdo. Vítor, muito boa noite. Obrigado também por se juntar a nós nesta emissão. Vítor, foi superior o adversário? Boa noite.
6: Boa noite, Luís. Sim, ao contrário daquilo que mencionei na semana passada, o facto é que, e nós temos que ser assim no futebol, acho que pelo menos deve faltar isso um bocadinho, o resultado hoje é injusto, mas é injusto para o Gondim, porque o Gondim foi melhor do que nós do primeiro ao 95º minuto e justificou claramente a vitória. Pronto, não há muito a dizer, é aquilo que é.
4: Foi um mau jogo da sua equipa, encontra uma explicação para isso ou não?
6: Bom, Luís, não.
4: Foi claro, um dia mau, não é?
6: Tínhamos um bocadinho a pressão de que sabíamos que para tentarmos chegar ao primeiro lugar teríamos que ganhar este jogo. O facto é que na semana passada nós sentimos-nos completamente injustiçados pelo resultado em casa que obtivemos e tentámos ir à procura. O facto é que não conseguimos. Estivemos completamente desligados, partidos no jogo, as substituições não ajudaram muito naquilo que foi eu tentar anular aquilo do jogo do adversário. E portanto não há, Luís, o facto é que não há muito a dizer. O adversário foi melhor do que nós e há que aceitar isso, continuar a trabalhar e fazer o resto de um bom campeonato.
4: Muito obrigado, Vítor. Agradeço-lhe ter vindo aqui em direto o treinador do Várzea de Felgueiras, a formação felgueirense que perdeu esta tarde no reduto do Gondim da Maia por 2-0 no encontro da terceira jornada da fase de apuramento de campeão da divisão de elite, da divisão de honra. O Sete empatou a 2 na casa do Pedrouços. Na fase de apuramento de campeão da primeira divisão, o Vila Boa do Bispo sofreu esta tarde a primeira derrota nesta fase, ao perder na casa do Panteras Negras por 1-0. Foi de resto também a primeira vitória da formação axadrezada. O Parada bateu Calçada por 2-1 e regressou à liderança. No derby de Felgueiras, o FC Sousa triunfou em Sendim por 2-1, no momento em que termina também a final da Taça de Portugal. Escândalo no Jamor, o Torriense bate o Sporting e conquista a Taça de Portugal. Mas vamos para já a esta fase de apuramento de campeão. Para já, liderança para o Parada com 11 pontos, o Calçado é segundo com 9, terceiro o FC Sousa com 7, quarto Vila Boa do Bispo com 6, em quinto o Panteras Negras com 4, o Sendim no último lugar com 3 pontos. Começamos pelo jogo entre Panteras Negras e Vila Boa do Bispo. Terminou com a vitória do Panteras Negras por 1-0. O treinador da formação axadrezada, Rolando Pereira, é quem junta em direto nesta edição. Rolando, muito boa noite e obrigado por se juntar a nós nesta emissão. Vitória, acredito, difícil. É a primeira vitória da equipa nesta fase, mas merecida. Rolando, muito boa tarde, muito boa noite.
7: Boa noite, Luís, e a todos os ouvintes da Rádio Marquense. Sim, é uma vitória que, acima de tudo, que estes rapazes mereciam por aquilo que têm feito, aquilo que têm trabalhado contra um adversário, como tu sabes, difícil, muito difícil, como têm sido todos, em que tornou a nossa vitória ainda mais saborosa. Mas por aquilo que a gente trabalhou, lutou, aquilo que se integrou, da maneira que a gente se uniu todos, acho que foi uma vitória que assenta bem, é justa e muito difícil, claro que sim.
4: E que relança a equipa aqui na luta pela classificação, não é? Esta vitória chega em momento muito importante, não é, Rolando?
7: Luís, é como eu digo, esta vitória foi importante para eles, para aquilo também que é o nosso projeto. Nós não queríamos, porque aquilo que foi tão bom na primeira fase, não queríamos estar ali em último lugar, porque tira um bocadinho a beleza daquilo que foi o percurso da primeira fase. Não é sempre muito bom a gente ir em último, seja naquilo que for. E queremos sair um bocadinho dali do poço também, como eu disse aos jogadores, e eles conseguiram, mas também deixa-me dizer já que com esta claque tens que dar tudo que tens e o que não tens, porque eles são inestimáveis, são fantásticos, e jogar assim como a moldura que ainda hoje foi é muito confortante e é bom, é muito bom.
4: Muito obrigado, Rolando. Agradeço-lhe ter vindo aqui em direto, o treinador do Panteras Negras, a comentar a vitória desta tarde sobre o Vila Boa do Bispo por 1-0. A equipa vilaboense sofre a primeira derrota nesta fase. Nuno Cunha é o treinador do Vila Boa do Bispo. Boa noite, Nuno. Muito obrigado também por se juntar a nós. Foi melhor o adversário, Nuno? Boa noite.
8: Boa noite, obrigado. Foi melhor na finalização, e isso é o que conta depois. Em relação ao jogo, nós na primeira parte tivemos muito mais bola, tivemos muito mais no campo do Panteras, mandámos uma bola aposta, temos outra boa situação também para fazer, mas não fomos eficazes, mas estávamos bem no jogo, conseguimos ter bola, apoiar alguns espaços. Não, Panteras tem também uma situação perigosa, mas não permitimos mais nada. Depois, na segunda parte, o jogo começou, o Panteras até numa opção já mais média, tentar condicionar a nossa circulação. depois acabámos por conseguir ter, lá está a manter outra vez mais bola e tudo, mas isso não conseguimos ser muito efetivos em termos de organização ofensiva no último terço, de criar ali alguns desequilíbrios. E depois numa bola, uma bola direta nas costas, na altura que até estamos a fazer, íamos a uma substituição que o nosso central já tinha pedido, estava com dificuldades físicas e infelizmente na bola nessa altura acabamos por sofrer ali o 1-0. Ainda reagimos, fomos todos para cima, estamos ali mais em situações perigosas, mas não finalizamos. E isto quem não finaliza, o adversário fez um gol, nós não fizemos nenhum, por isso ganharam 3 pontos. Nós não conseguimos nenhum. Num campo também muito difícil, que sabíamos, já tinha visto Panteras, e alguns jogos, na minha opinião, não mereciam ter perdido, apesar de terem perdido. Mas o campo também, o sintético, não ajudava muito, uma circulação mais rápida. Mas pronto, foi o que foi e não conseguimos o objetivo.
4: Nuno, no final da primeira volta, são 5 pontos de atraso para o lugar de título. Ainda é possível recuperar na segunda volta?
8: Vou ser sincero, só ouvi o resultado agora da tua parte. Nem sequer tinha visto, porque acho que nós temos que nos focar. Lá está. Quando eu vi que é jogo mesmo, e é isso que eu tenho transmitido aos meus jogadores. Nós temos que fazer a nossa parte. Temos feito, não temos é conseguido os pontos que queríamos, mas não tem nada a apontar aos jogadores. E em termos de jogo, acho que temos sido competentes, tirando ali a parte de finalização e alguns erros que não devemos cometer e que também temos pago caro, que o adversário tem aproveitado sempre para fazer gol. Mas pronto, mas lá está. A semana temos mais um jogo, temos que lutar os 3 pontos como estamos feito. E depois no final, se conseguirmos, melhor. Se não conseguirmos, também vai que parabéns a quem conseguir.
4: Obrigado, Nuno. Agradeço-lhe ter vindo aqui em direto. O treinador do Vila Boa do Bispo, a formação Vila Boense, que perde esta tarde no terreno do Panteras Negras por 1-0. O Parada recuperou a liderança ao bater em casa o Calçada por 2-1. Jorge Rezende é o treinador da formação do Conselho de Paredes, que segue na prova sem qualquer derrota. Passa a ser a única equipa da competição sem qualquer derrota. Jorge, muito boa noite, obrigado por se juntar a nós nesta emissão. Acredito que terá sido um jogo muito disputado, com vitória que acaba por ser justa para a sua equipa. Jorge, muito boa noite.
9: Boa noite, Luís, e todo o auditório. Foi realmente um jogo com um nível competitivo muito alto. Nós na estratégia que tínhamos para o jogo, demos a possibilidade do Calçado, por causa das excelentes executantes que tem, vir até um determinado momento com a bola tranquila, mas depois de entrar em determinadas zonas, tivemos de conseguir bloquear aquilo que eles mais gostam de fazer. Isso foi bem patente na primeira parte. Nós, antes do golo, tivemos duas oportunidades que podíamos ter tirado muito mais vantagem delas, não conseguimos. E depois chegámos ao golo num lance que, numa execução fabulosa, desde a fase da construção, a mudança de flanco, recepção orientada, cruzamento largo e um golpe de cabeça letal. 1-0. O intervalo chegou a seguir. Segunda parte não entramos bem, também mérito muito do que o ministro fez do Calçado, fez ali uma alteração a nível do corredor, com a movimentação interior, e que nos dificultou ali logo nos primeiros minutos o encaixe. Chegaram ao empate. E depois o jogo ficou ali, nós tivemos ali mais 10 minutos em que também não tivemos bem, e continuo a ter mérito muito do Calçado. Depois conseguimos sentar, conseguimos aproveitar o espaço, que também que a temperatura era elevadíssima, o desgaste físico dos atletas também começou a surgir,
10: e houve ali algum um espaço que a gente foi aproveitando. E depois chegámos ao segundo gol, num lance de um remate fora da área, uma defesa pouco comum do guarda-redes naquele momento porque foi substituir o colega que se magoou. E a bola veio para uma segunda vaga e há ali um ressalto de bola e depois há um toque que o Sr. Juiz assim considerou que era grande qualidade. No sítio que me encontro, bastante distante, não tenho a percepção absoluta do lance na totalidade. Portanto, olhei para o momento só do que o Sr. Juiz assinalou. A partir daí, podíamos e devíamos ter, depois na transição, ter feito o golo, porque o Calçada foi à procura e muito bem, nunca se acomodou minimamente com o resultado, e depois acabámos por também gerir um pouco os momentos do jogo, e foi isso que aconteceu no nosso estádio, e onde foram só mais 3 pontos.
4: Liderança, Jorge, sem qualquer derrota, é a única equipa sem derrotas, no final da primeira volta. Está bem lançado, parada para conquistar o título, ainda é muito cedo para dizer?
10: Não, nem para aí caminho. Sim, eu disse-vos que isto, desde o primeiro momento, isso que era tudo de pormenor. E os pormenores são os que estão a acontecer. Hoje o Vila Boa tem um resultado com os Panteras negativo. Há uma aproximação, o FC Sousa ganha e faz outra aproximação. Portanto, está tudo muito, muito, muito junto. São 5 jogos mais que temos para fazer. Tudo vai se decidir no pormenor. Não é por estarmos na liderança que já vimos as coisas de outra forma, não. Continuamos com os pés assentos na terra, com a valorização de todas as equipas que estão nesta fase, os seus treinadores, os seus atletas, um respeito tremendo, e pronto, e agora no próximo jogo vamos ver o que é que vai dar.
4: Muito obrigado, Jorge Rezende, o treinador do Parada, a equipa que reassumiu esta tarde a liderança nesta fase de apuramento de campeão da primeira divisão, após bater o Calçada por 2-1. José Lito Cancela é o treinador do Calçada. A quem saúde, José Lito, muito boa noite e obrigado mais uma vez por estar connosco na Marcoense FM. Merecia ter trazido pontos a sua equipa de Parada, José Lito, na sua opinião, boa noite.
11: Olá, boa noite, Carlos Miguel e Luís Miguel, não é? Desculpe, e a todos os ouvintes da Rádio Marcoense. Antes de falar do jogo propriamente dito, tenho que dar os parabéns à Parada, porque venceu por 2-1 e neste momento está na frente do campeonato. E aquilo que disse anteriormente, os jogos vencem-se em pormenores. E hoje, falando do jogo em si, o Calçada, e também sabia de antemão que o Parada também estava limitado com o Nuno e com o Patelas, e nós também estávamos limitados porque tínhamos alguns jogadores que não estavam disponíveis e tínhamos também um castigado, e no nosso banco de suplentes tínhamos 3 júniores, um deles de primeiro ano, mas isso não é desculpa para dar. Acho que tivemos, e tenho que dar os parabéns aos meus jogadores, que fizemos um bom jogo. O Parada faz um golo numa transição, que já estávamos também precavidos para isso, é um excelente cruzamento ao segundo posto, e fazem 1-0. Logo a seguir fazem mais um golo, e estava em posição irregular. E na segunda parte tivemos que mudar alguma coisa, e conseguimos mudar alguns posicionamentos de alguns jogadores da nossa equipa. Começámos a segunda parte praticamente com o gol do empate. Antes do gol do empate tivemos um gol anulado. E posso dizer que a minha equipa, e o Mister Jorge Rezende não me vai levar a mal, tivemos muito mais posse de bola, mas também posso dizer que também, apesar de termos grande posse de bola, tivemos também poucas oportunidades de golo. E a segunda parte resume-se, ou o jogo resume-se, a uma grande penalidade, em que o Parada faz o segundo golo na única vez que a bola entra na área do calçado. Sei que é futebol. Se me perguntar a mim se é grande penalidade ou não, não vou responder, deixo para quem estava presente, mas foi assim o jogo de hoje.
4: Zé Lito, isto tem sido, olhando para a classificação, o Calçada tem estado sempre nos lugares primeiros, ou em primeiro, ou em segundo, está cumprida metade desta competição. Isto vai ser uma discussão, parece-lhe mesmo, até ao último jogo, não?
11: Sim, eu acho que sim.

0: importante.
1: Muito obrigado, Zé Lito. Agradeço-lhe ter vindo aqui em direto. O treinador do Calçada a comentar a derrota desta tarde na casa do Parada por 2-1. Parada está na frente da competição. O FC Sousa ganhou o derby de Felgueiras na casa do Sendim. Vitória por 2-1. Orlando Baquero é o técnico da equipa do Sendim. Baquero, muito boa noite e obrigado por se juntar a nós nesta emissão. Derby felgueirense termina com a vitória do adversário. O FC Sousa foi efetivamente melhor, Baquero? Boa noite.
2: Boa noite, Luís. Boa noite a todo o auditório. Sim, muito sinceramente, há que dar os parabéns a quem venceu. Sem dúvida, fez 2 golos. 2 vezes que vai à nossa baliza, um livre direto e um rematado fora da área, faz 2 golos. Resume-se a isso, a nossa equipa que nós afrontamos. Nossa equipa lutou, trabalhou, sempre à procura do resultado, mas quando o futebol, muitas das vezes, é justo, mas muitas também é injusto. Há que dar os parabéns, sem dúvida, a quem vence, porque fez 2 golos, mas os jogadores, a minha equipa está, sem dúvida, de parabéns, porque não há vitórias, não há derrotas morais, não há nada, simplesmente perdemos, mas eu tenho um orgulho enorme daquilo que eles fizeram hoje, porque demonstraram, foi a única equipa que lutou, que trabalhou, e o Sousa simplesmente foi feliz neste jogo.
1: Baquero, a equipa termina esta primeira volta sem qualquer vitória. O que é que tem faltado ao Sendim para ter mais pontos no final desta primeira volta?
2: Sim, a equipa do Sendim é uma equipa que, seja em que campo for, seja por que adversário se for, joga sempre da mesma maneira. E o que tem acontecido nesta fase de campeão, equipas bem estruturadas, a provocarem o erro do adversário, a jogarem blocos mais baixos. Assim, eu aceito isso tudo e há que dar mérito também a todas elas, já que estamos no último jogo da primeira volta. Enfim, acredito que, se calhar, pela inexperiência da nossa equipa, ou o querer muito assumir o jogo e assumir a responsabilidade, seja em qual jogo for, do treinador, estamos a pecar por isso, mas estamos a criar, é como eu disse, ando bem a dizer há vários jogos, estamos a criar e não estamos a fazer. Temos, desde que começou esta fase, estamos sempre à procura do resultado, entramos sempre a perder, tem sido difícil, temos lutado muito, tenho um orgulho enorme da minha equipa, sem dúvida, e acredito que a segunda volta vamos vencer. Não tenho dúvidas nenhumas com este compromisso que eles têm, e hoje demonstraram isso. Infelizmente não aconteceu, 2 remates, 2 golos, mas é futebol e acreditar que vamos vencer nesta competição.
1: E acredita que ainda é possível reentrar nesta discussão pelo título?
2: Assim, muito sinceramente, como eu já disse a semana passada, isto está muito difícil, porque assim, na minha opinião, quem está em primeiro neste momento, era sempre vinha a dizer que é a equipa que, com o maior respeito que eu tenho por elas todas, sem dúvida, neste momento está a equipa que eu acho que realmente tem outros valores, outras capacidades, que muitas das nossas equipas, eu falo de minha, mas que não tem. Acho que, no primeiro lugar, está entregue neste momento, porque foi a equipa mais competente, ainda não perdeu e tem demonstrado competência e tem vencido os seus jogos. Agora, há que também dar o mérito às outras que também estão ali na luta. Isto vai ser muito reunido até ao fim. Eu acredito que o Sousa ganhou 2 jogos, está ali. É uma questão de conseguir uma vitória e poder também sonhar que é possível, mas está mesmo muito difícil.
1: Muito obrigado, Baquero. Agradeço-lhe ter vindo aqui em direto. O treinador do Sendim derrota no derby de Felgueiras em casa, frente ao FC Sousa, equipa orientada por Paulo Jorge Silva, que também junta em direto nesta edição. Paulo, muito boa noite e obrigado por se juntar a nós. Paulo, vitória, acredito, muito saborosa, até por ser no derby de Felgueiras. Foi uma vitória também da eficácia, foi, Paulo? Boa noite.
3: Boa noite e boa noite a todos. Os derbys, nós sabemos como é que são. São jogos divididos, muita luta, e que pode cair para qualquer lado. Como quando eles foram à nossa casa, acabou por cair para o lado deles. Hoje, se formos a ver, eu ouvi o que o Mister estava a dizer, o Mister Orlando, e a verdade é que se calhar nós não temos muito mais que 2 remates, temos que ter mais um ou outro, mas também eles só têm 2 remates, por isso é ela por ela. E nós, no início da segunda parte, temos um penalti que é claro, e se o árbitro

0: lhes quiser dar o penalti, se calhar o jogo tem outra história, mas o árbitro acaba por expulsar o nosso jogador por palavras em que ele não trata mal ninguém, não trata mal ninguém, que o árbitro se calhar equivoca-se, esquece que ele não tem o segundo amarelo, e nós jogamos com 10 e temos que fazer uma luta tremenda. E essa luta tremenda que tivemos, notou-se que os meus jogadores têm uma atitude de campeões, é o que é. Isto é uma atitude de acima da média, são jogadores que lutam, que batalham. Nós somos uma equipa que tem pai 14 reviravoltas e nota-se que os meus jogadores são verdadeiros campeões e têm o mérito que têm, e hoje ganhámos justamente.
1: E hoje também, Paulo, subida ao terceiro lugar, 7 pontos, termina esta fase, esta primeira volta a 4 pontos da liderança. O FC Sousa não vai atirar a toalha ao chão tão cedo, não é?
0: Foi o que eu lhe disse, nós temos 14 reviravoltas, nós nunca atirámos a toalha ao chão, é o que eu lhe digo, os meus jogadores são incríveis. E a semana passada o Mr. Baquer dizia que se calhar é melhor ser como o Sousa e ter duas derrotas seguidas e depois ganhar. Espero que eles, agora com estas duas derrotas seguidas, ganhem para a semana para nos ajudarmos, para nós chegar também lá acima. Mas temos muito para pedalar.
1: Muito obrigado, Paulo. Agradeço-lhe ter vindo aqui em direto, o treinador do UFC Sousa. Recordo todos os resultados desta fase de apuramento de campeão da primeira divisão. A quinta jornada final da primeira volta. Panteras Negras 1, Vila Boa do Bispo 0, Parada 2, Calçada 1, Sendim 1, UFC Sousa 2. Na classificação, Parada em primeiro com 11 pontos. Segundo, o Calçada com 9. Em terceiro lugar, o UFC Sousa com 7, no quarto lugar Vila Boa do Bispo 6, quinto Panteras Negras com 4, na última posição o Sendim com 3 pontos amealhados. São 20:29, ainda falta as modalidades no futsal divisão de honra, fase de apuramento de campeão, a 10ª jornada. A Iarca sofreu uma pesada derrota no reduto do Vermoim por 8-1. A equipa de Alpendurada está a atravessar uma má fase nesta altura, com apenas um ponto amealhado nos últimos 4 jogos. Vamos tentar perceber se é possível o contacto com Emanuel Moreira, o treinador da Iarca, a equipa de Alpendurada, que está nesta altura já arredada da luta pelo título. Mas atenção, já garantiu há muito tempo a manutenção na divisão de honra. Para já não é possível. Já na fase de manutenção, a 10ª jornada, o Magrelos perdeu em casa frente ao Águas Santas por 3-2. A equipa de Marco de Canaveses continua fora da zona de descida. Na taça promoção feminina, também a 10ª jornada, vitória do Magrelos 1-0 sobre o Roriz. No Hockey Patins, o Hockey Clube do Marco venceu esta tarde no reduto do Hockey Clube de Fão por 6-5 no encontro da 25ª jornada da Zona Norte A do Campeonato Nacional da 3ª Divisão. Na Zona Norte B, o Vila Boa do Bispo empatou em casa a 2 frente ao Colpilhares. Entra na última jornada isolado na liderança. Basta um ponto para garantir a subida direta à 2ª Divisão Nacional, mas vai ter de deslocar-se até ao reduto do Hockey Clube da Mielhada, que é o segundo classificado e que precisa de ganhar para conseguir a subida direta. Caso perca, o Vila Boa do Bispo terá outra via alternativa para chegar à 2ª Divisão através do play-off de promoção. Na Taça Nacional Feminina, a 14ª e última jornada, o Vila Boa do Bispo perdeu esta tarde no reduto do Criarte por 4-2, e no handball feminino, fase de manutenção, 9ª e penúltima jornada, a Iarca ganhou no reduto do Assumada em Carnaxide por 28-22 e já garantiu a permanência na divisão de honra. São 20:31, estamos a fechar esta emissão de grande encontro, Fórum de Treinadores, o último da temporada. Vamos nos próximos domingos, já não teremos a emissão em direto, mas estaremos ainda assim, ou iremos escutar todos os treinadores para depois apresentar também as respectivas reportagens em outros programas desportivos da Marcoense FM. Foi um gosto ter estado consigo. Despedidas de Carlos Monteiro e de Luís Miguel Nogueira. Um forte abraço, um bom resto de domingo, uma boa semana para si.

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